0: 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Cantoria mais moderna que temos nos últimos tempos, a meia quadra. Uma invenção dos dois anos para cá. 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Você diz que é meio tijolo, se eu disser meia chupeta. Você diz que é meio consolo, se eu disser que é meia massa. Você diz que é meio pano. Se eu disser que é meia areia, você diz que é meio chão. E se eu disser que é meio chão, você diz que é meia areia. Quando eu disser meia quadra, responda que é quadra e meio. Quando eu disser quadra e meia, me diga que é meio quadrão. Se eu disser que é meio calor, e você diz que é meio mormaço. Se eu disser que é meia régua, você diz que é meio compasso. 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Quando eu disser meio braço, você diz que é meia mão. 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Quando eu disser meia quadra, você diz que é quadra e meia. 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Você diz que é meia sola, se eu disser que é meio disco, diga que é meia vitrola. Se eu disser meio violão, diga que é meia viola. Se eu disser meia viola, diga que é meio violão. 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Se eu disser meia canção, diga que é meia colcheia. Quando eu disser meia quadra, responda que é quadra e meio. 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Se eu disser que é meia mão, e você diz meia bengala. Se eu disser meia bengala, diga que é meia mão. 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Quando eu disser meia quadra, responda que é quadra e meia. 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Quando eu disser meia quadra, você diz que é quadra e meia. 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Quando eu disser meia quadra, responda que é quadra e meia. Quando eu disser quadra e meia, me diga que é meio quadrão. 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Quando eu disser meia quadra, você diz que é quadra e meia. 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
1: Agora nós vamos cantar um martelo agalopado.

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0: da titela, mais ou menos tamanho de um repolho.
1: Mas agora vamos gravar um beira-mar.
0: 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Agora no beira-mar é que eu apelo pra ver se você...

Eu canto a hora, o mês, a semana, o dia e a noite, e a casa e o lar. E é tanta poesia para eu cantar que está sobrando aqui nesta hora. Você com Batista estuda e decora.

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minha imaginação percorro estrela divina que a natureza combina quando eu canto oitá quadrão. 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

0: Cabo Sul estão fazendo a ponte nova. 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